0: 913. 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

0: 9:29.
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0: 9:45.
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9:52.

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0: 10h35.
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0: 10:44.
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10 de 43.

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0: 107.
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0: 1295.
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0: 939. 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

0: Meia-noite 13.
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0: meia-noite e 30.
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0: Ei, parado você aí. Quem, eu? É, você mesmo, vai pra onde? Vou trabalhar. Que é isso aí, é droga? Não, mas faz quem usa viajar. É o que, arma? Não, mas faz quem usa ser mais forte. Que você vai fazer com isso? Eu vendo isso pra quem tem o poder de compra dos que não podem comprar e ajudo a aplicar no povo, explico o modo de usar. Eu vendo livros, cara. É um bom negócio? Honesto e bom, pode crer. E a melhor parte é poder entregar sabendo que alguém vai ler. 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É, quanto é? Vê um aí. Vê um desse aí. É 35.
1: Uma e dois.
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0: 9h44.
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3:49.

0: 4:11.
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0: 5:25.
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0: 5:33.
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0: 5:34.
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0: 5h47.
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0: perdeu para o Floresta. Floresta é lá do Ceará, né, PH, né? Lá, lá de Fortaleza. O Galo perdeu o jogo lá ontem, né? Infelizmente. Voltou para a zona do rebaixamento. Mas agora tem. E tem um confronto direto agora, né? Se não me engano, é com o Confiança. Lá em Aracaju, né? O próximo compromisso do Anápolis agora. No Batistão, no, justamente. Então, aí é confronto direto. Porque o adversário também tá lá na zona do rebaixamento. Quem perder dos dois aí já foi pro Beleléu já. É. Jogo do próximo sábado, é isso, PH? Acho que é sábado. Pois é. 8:28. Vamos falar um pouquinho de política aqui no programa? Kassab diz que chance de Flávio Bolsonaro vencer é zero e prevê desabamento com o início da campanha eleitoral. Vamos ver aqui o que está dizendo, né, o Gilberto Kassab, que é o vice na chapa do Ronaldo Caiado. Então vamos lá. E, aliás, o Kassab, que é o presidente lá do PSD. Gilberto Kassab, presidente do PSD e candidato a vice na chapa de Caiado, afirmou que a chance de Flávio Bolsonaro vencer a eleição presidencial é zero. A declaração ocorreu na quinta-feira, 13 de agosto, durante um encontro com cerca de 200 empresários em São Paulo, onde Kassab acompanhava o candidato à presidência, Ronaldo Caiado. O dirigente partidário avalia que o atual cenário de preservação do filho de Jair Bolsonaro terminará com o início oficial da campanha, que, aliás, campanha que começou ontem, né? Já tivemos aí manifestações pelo Brasil inteiro, os candidatos colocando os seus blocos na rua aí. Na visão de Kassab, o desgaste de Flávio Bolsonaro será inevitável quando a oposição intensificar as críticas. Na hora que o jogo começar, em que o PT mostrar quem é o Flávio Bolsonaro, as pessoas no entorno dele, ele vai desabar, declarou lá o dirigente do PSD. O Gilberto Kassab também fez um diagnóstico sobre o posicionamento das legendas que compõem o Centrão, afirmando que, embora não declarem publicamente, esses partidos estão, na prática, com o projeto do presidente Lula de se reeleger presidente da República. Eu acho interessante esse negócio aqui. Você sabe por quê? Sim, o Gilberto Kassab, em vez de se preocupar com o partido dele, o PSD, que está patinando também nas pesquisas, fica dando palpite na candidatura dos outros. É porque eu não sou desse pessoal aí, não, mas se eu fosse o Flávio Bolsonaro, eu faria a mesma coisa. Falava para o Gilberto Kassab e cuidar do partido dele, né, em vez de ficar aí dando palpite, né, no partido dos outros, né? Claro que o Flávio Bolsonaro hoje está inferiorizado em relação ao Lula, se você pegar os números das pesquisas. Mas o partido Gilberto Kassab também, o PSD, que tem o ex-governador Ronaldo Caiado como candidato a presidente, também não anda lá muito bom das pernas, não. É, não tá muito bem também lá na foto junto com o povo também, não. Quer dizer, por que que o Gilberto Kassab, em vez dele fazer essa crítica aí, ou constatar essa situação em relação ao Flávio Bolsonaro? Vai pegar, parece que acabou aqui, pegar, agora voltou? Ah, porque pensei que o microfone tinha, deu um pique aí, o microfone, agora tá tudo ok. Então é aquela velha história, né? Você só, né, vai olhar para o próprio umbigo, em vez de ficar olhando lá para a cabeça dos outros lá, ué. É um negócio que eu não consigo entender. As pessoas estão em campanha eleitoral. Em vez de elaborar propostas decentes para a sociedade brasileira, que está aí, ó, no afã de conhecer os projetos desses candidatos, eles vão com picuinhas políticas. É, falando que diz que a chance é zero. Se a chance do Flávio Bolsonaro, que tem 30%+ da pesquisa, é zero, qual que é a chance do Caiado então, hein, Kassab? Que tem 4%, 3%. É isso que tem que fazer. Cuida da própria casa, em vez de ficar querendo cuidar da casa do vizinho. É, não, é demais. Eu vou contar pra você. O Brasil tem umas figuras políticas. É, o Kassab é outro também, né? Que só articula o partido ali e tal, mas agora que procurar as realizações dele na área de política, você não vai. Você vai ser difícil de encontrar alguma. Né? Rapaz, tem um candidato aí que tem 7,4 bilhões de reais de patrimônio, uai. Ah, rapaz, é o Pablo Marçal. PH, olha, tem um candidato aqui, PH, que tem uma fortuna. É, agora o pessoal fica todo mundo curioso saber o patrimônio dos candidatos e tal. Inelegível, Pablo Marçal registra candidatura à presidência e declara patrimônio de 7,4 bilhões de reais. Ó, já pode ajudar as Casas Bahia lá na recuperação judicial. Essa grana aqui já dá pra pagar metade das contas da Casas Bahia. candidato Pablo Marçal, que é do PRTB, está inelegível até 2032 por decisão do Tribunal Regional Eleitoral de São Paulo. Apesar do impedimento jurídico, o empresário registrou sua candidatura à presidência da República no último sábado e declarou um patrimônio de 7 bilhões e 400 milhões de reais. A Justiça Eleitoral fez essa declaração lá, porque você é obrigado a declarar o seu patrimônio quando você é candidato. A legislação permite que Marçal inicie os atos de campanha e realize, inclusive, propaganda eleitoral, até que o pedido de registro seja julgado em definitivo pelo Tribunal Superior Eleitoral. Provavelmente, olha, não é só um palpite, não, é de acordo com o que diz a legislação. Ele vai ter o registro da sua candidatura lá negado, né, impugnado e tal. Ele registrou, tá valendo, ele tá fazendo campanha e tal. Mas se tem uma condenação pela Justiça Eleitoral, dificilmente ele vai ter sucesso para consolidar o registro da sua candidatura. A fortuna declarada pelo influenciador apresenta um saldo expressivo, porque na eleição passada, quando ele foi candidato a prefeito de São Paulo, ele declarou um patrimônio de 169 milhões de reais. De lá para cá, ele ganhou muito dinheiro, hein, PH? Que ele tinha 169 milhões quando ele foi candidato a prefeito de São Paulo. Agora, dois anos depois, ele tem 7 bilhões e 400 milhões. Rapaz, como é que esse pessoal ganha esse tanto de dinheiro, hein, PH? Hein? Olha só, ele tinha 169 milhões. A maior fatia dos ativos está concentrada em aplicações financeiras. Para poder aplicar no mercado financeiro, você tem que ter dinheiro. De onde é que veio esse dinheiro? Né? Porque de 169 milhões em 2024 para 7 bilhões e 400 milhões agora, muita coisa aconteceu. Né?
1: Cursos de desenvolvimento pessoal nas redes sociais.
0: Como é que é? Uhum. É mesmo, ele é influencer, né, PH? PH, vamos gravar uns vídeos aqui ensinando o pessoal a ganhar dinheiro? Ensinar, mas como é que a gente vai ensinar o pessoal a ganhar dinheiro se a gente mesmo, hein, PH? Não tá resolvendo nada. É porque tem um pessoal, uns influencers aí, que quer ensinar as coisas pros outros, mas pra ele mesmo não dá conta, não. E tem gente que leva a sério esse negócio, né? O que tem de gente que até hoje tá com a mão na cabeça, negócio de palestra motivacional. Meu amigo, a motivação tem que ser natural. Ninguém vai te ensinar, ninguém vai colocar na sua cabeça aquilo que você tem que fazer, não. Coloque isso na cabeça. Eu sei quem é que fica muito rico esse negócio aí. Eles, né? Aqueles que promovem os cursos, as palestras e tal, eles ganham muito dinheiro. Agora, quem participa dessas palestras aí, até agora, você conhece alguém que fala, não, eu fiquei bem de situação, ganhei muito dinheiro depois que eu participei da palestra do fulano, do ciclano, depois que eu comprei aquele curso na internet e tal. Não, você não vai ver, não, meu amigo. Eu sei quem ganha dinheiro, só ele só, né, PH? Então, gente, a notícia aqui é essa, que o Pablo Marçal tem um patrimônio de 7 bilhões e 400 milhões de reais. PH, quem acompanha aqui o programa, sabe o tanto que a gente tem falado, né, a respeito de uma situação que nós enfrentamos aqui em Anápolis com a Saneago, que é o pagamento daquela taxa mínima. Quer dizer, se você não consumiu a água, consumindo também, aliás, o talão vem ali, o seu consumo e tal, mas vem também lá uma taxa mínima. Se não me engano, R$17,50. R$17,46. Hã? 46. Então, todo jeito tem que pagar essa taxa mínima. Gozado que você consumiu a água, mas mesmo assim você tem que pagar o consumo da água e a taxa mínima ainda. E depois ainda... tem que pagar pela coleta e pelo afastamento lá do... pelo afastamento, a coleta do esgoto e também o tratamento lá. É muita coisa na conta de água. E aí, agora apareceu uma luz lá no fim do túnel. Tem um projeto lá na Assembleia Legislativa, que aliás, é uma outra coisa. Depois que acontece lá em Brasília, eles querem trazer a coisa aqui para Goiás. Se for aprovada essa lei, lá na Câmara dos Deputados, aliás, lá já foi aprovada, falta passar pelo Senado, a lei já vai valer no Brasil inteiro. Aí tem aqui um projeto na Assembleia Legislativa, de uma deputada, a deputada Bia de Lima. Quer dizer, aí é chover no molhado. Aprovando lá em Brasília, tem que valer pro Brasil inteiro. Mas não, o pessoal quer ser o pai da ideia aqui em Goiás. Olha só. A Assembleia Legislativa de Goiás deve analisar um projeto de lei que propõe mudanças nas regras de cobrança das tarifas de água. Nação gradual dos consumidores.

fechada. Mas tem... você tem que pagar assim a taxa mínima. Metros cúbicos. Aí sim, essa tarifa não tem. Existe. Né? Porque você já tá ali no volume que você. Você já tá pagando pelo serviço. É, então eu acho que é um exagero. Mas. Programa também. Eu fiz essa proposta quando eu fui pré-candidato em 2020, lá atrás. E falava o seguinte: em relação. Eu acho um absurdo. Reais de conta de água, PH? Dá 100%. É. Era absurdo. A luta nossa era para poder baixar naquela época lá para 50%. Porque tinha um movimento no Brasil e alguns municípios lutando para baixar esse percentual. Pelo menos 50%. Não é possível que eles ganhem.

diminuir um pouco a cobrança desse tratamento do esgoto. Acho que o eu nunca sei qual que é o percentual utilizado. E é uma verdadeira prática contra o consumidor. É você dobrar praticamente, você o valor cobrado no talão de água. A metade do talão você paga de coleta, afastamento e tratamento do esgoto. Realmente não dá para poder acreditar mais nenhuma. 8:41. Temos mais alguns assuntos aqui, mas nós já temos convidado aqui no programa, pegar. Deixa eu ver o que que anda acontecendo por aqui. Esse negócio de água aqui, vamos ver se vai resultar em alguma. É, nem Michele, nem Silas Malafaia. As ausências no início da campanha do Flávio Bolsonaro lá em Copacabana. É, pois a Michele não apareceu. Mas eles não fizeram as pazes? Fizeram, não fizeram, pega. O Malafaia disse que não vai participar de campanha esse ano, não. É? Não vai participar de campanha esse ano. A gente sabe por quê, né? Porque ele anda meio contrariado, anda meio chateado, porque o partido lá tá meio embaixo e tal, né? O Kassab falando que o Flávio Bolsonaro não tem a menor chance. Rapaz, tem um aqui, o Brasil cultiva algumas figuras que eu não dou conta. Ministério Público Eleitoral cita improbidade e pede impugnação de candidatura do Eduardo Cunha. Para refrescar sua memória, você sabe quem é o Eduardo Cunha? Eduardo Cunha era presidente da Câmara dos Deputados, ele era deputado federal lá pelo Rio de Janeiro, ele era presidente da Câmara dos Deputados quando da votação do processo de impeachment da Dilma Rousseff. 2016, se não me engano, acho que foi isso mesmo. Agora tá aí, tá voltando à cena política, né? Aliás, eu não podia ser candidato na eleição passada, consegui eleger uma filha deputada lá pelo Rio de Janeiro. Agora parece que a filha é candidata à reeleição lá no Rio de Janeiro e ele é candidato a deputado lá em Minas Gerais. Então a família tá querendo ter duas vagas lá na Câmara dos Deputados. Ministério Público Eleitoral pediu ao Tribunal Regional Eleitoral de Minas Gerais que negue o registro da candidatura do ex-presidente da Câmara dos Deputados, Eduardo Cunha. Ele é do Republicanos. Candidatura dele a deputado federal nas eleições deste ano. A impugnação foi apresentada pela Procuradoria Regional Eleitoral na última terça-feira, foi no dia 11. O órgão sustenta que Cunha está inelegível em razão de uma condenação por improbidade administrativa e da cassação de seu mandato parlamentar em 2016 por quebra de decoro parlamentar. A condenação por improbidade administrativa está relacionada a uma ação julgada pela Justiça do Rio de Janeiro em 2019. Cunha foi condenado em primeira instância por enriquecimento ilícito relacionado à evolução de seu patrimônio nos anos de 2001 e 2002. Entre as sanções impostas estavam a perda de bens, multa e suspensão dos direitos políticos por 8 anos. Então, se a condenação foi em 2019, não completou ainda os 18 anos, né? 2019 para cá tem o quê? Tem 6 anos, né? Então, a condenação foi mantida por órgão colegiado do Tribunal de Justiça do Rio de Janeiro e, segundo a Procuradoria Regional Eleitoral, a decisão reconheceu movimentações financeiras e evolução patrimonial incompatíveis com os rendimentos

0: Mas espere só um pouquinho, a gente tá indo pro intervalo, daqui a pouco a gente volta. Tem muito mais ainda hoje aqui no Rádio Debate para você.
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1: 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Hora
2: certa. Em Anápolis, 8:50. De volta aqui com o Rádio Debate, o seu espaço livre e democrático do jornalismo anapolino. Quer participar com a gente? Fique à vontade. Anote aí o WhatsApp. Pois é, anote aí o WhatsApp para você participar com a gente aqui do programa. É, vamos falar de meio ambiente agora há pouco. É uma situação lamentável essa que acontece em Anápolis. Pois é, então nós estamos fazendo um convite para você, para que você participe com a gente aqui do programa, do Rádio Debate. Sabe como? Encaminhando a sua mensagem pelo WhatsApp. Anote aí o WhatsApp aqui da produção do programa, porque meu amigo Paulo Henrique Mendes, o PH, está ali, ó, prontinho para te atender. Pode ser mensagem de texto, pode ser mensagem de voz. É o 96-000-5177. Repita! 96-000-5177. Se você quiser nos acompanhar e participar lá pelas redes sociais, fique à vontade. Nós estamos lá no Instagram e no YouTube. Basta você digitar assim, ó, lá naquela lupa onde você faz a pesquisa. Rádio Nova FM Anápolis. Você vai nos encontrar por lá. Será um prazer enorme compartilhar esse espaço de democracia e de informação com todos vocês. 8:51, PH.
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2: E com muito prazer, nós estamos recebendo nesta manhã, aqui no estúdio do Rádio Debate, a presença do amigo, engenheiro agrônomo, pessoa bastante comprometida com as coisas e com as causas de Anápolis, que é o Álvaro Gonçalo. O Álvaro Gonçalo, que tem uma folha imensa de serviços prestados à sociedade anapolina. Ele já foi, por exemplo, diretor de agricultura do município. Lembra das lavouras comunitárias, né? Então era tudo iniciativa do nosso Álvaro Gonçalo. Foi também secretário de meio ambiente, fez um trabalho importantíssimo, inclusive, no sentido de estruturar aquela secretaria para atuar aqui em Anápolis. Então, o Álvaro Gonçalo é essa pessoa, é esse profissional que tem essa imensa folha de serviços prestados. E também é uma pessoa muito preocupada com as questões ambientais. Sempre está presente, participando dos debates, das discussões, oferecendo algumas alternativas para resolver esse tipo de problema. Então, é uma pessoa muito integrada na vida da comunidade. E a partir de agora, então, nós vamos conversar com ele sobre essas questões. Álvaro, mais uma vez, muito obrigado por ter aceitado o nosso convite e ter vindo aqui falar com a gente. Bom dia.
4: Bom dia, Cândido. Bom dia aos ouvintes da Rádio Nova FM, programa Anápolis em Debate. É um prazer estar novamente aqui. Muito bom, muito obrigado pelo convite. Não sei se eu mereço todo esses elogios aí que você, mas assim, eu acho que nós estamos aí sempre atentos às questões ambientais. É. E, né, principalmente nessa época, assim, que já começa, assim, ficar bem claros os problemas ambientais a nível mundial. Essas mudanças climáticas e várias outras coisas aí que estão indicando.
2: El Niño tá chegando aí, vai haver um aumento de temperatura no planeta, viu, gente?
4: Cuidado que o mundo... Que
2: não diria que vai pegar fogo, mas não, vai ficar bem mais quente.
4: Cuidado que nós já judiamos demais do nosso planeta. Tem que pensar, mudar, nossa, muita coisa, agir totalmente diferente. Até eu comentei com você aqui em off aqui que, opa, comecei bem meu dia, vim de aplicativo aqui pra rádio, poxa, já vim num carro elétrico, né? Você sabe que o aquecimento global, o aquecimento global, o motivo aí principal são as emissões dos gases efeito estufa.
2: Isso, justamente.
4: Principalmente pelos escapamentos dos veículos.
2: Pois é, eu acho que a população a essa altura já chegou o momento mesmo de contribuir. Aliás, isso deveria ter começado lá atrás a contribuir com algumas ações para que a gente tivesse uma redução nesse Sim. chamado efeito estufa, né, Álvaro?
4: Sim.
2: Lamentavelmente a população ainda continua com péssimos costumes. Tem campanhas educativas, né, em relação a essa questão ambiental, mas lamentavelmente pouco tem adiantado, pouco tem resolvido, né?
4: Sim. Um abraço aqui ao nosso amigo de sempre e também o PH.
2: Isso.
4: Muito obrigado aí.
2: Justamente.
4: Pelo apoio grande.
2: É. Pois é, as Sim, nós daqui a pouco nós teremos mais convidados, inclusive aqui no programa. Mas, ô Álvaro, é o seguinte, em relação a essas campanhas educativas, essa mensagem precisa chegar para a população, né? Eu lembro que lá na década de 80 ainda, a gente falava muito, né, a respeito dessa, de uma nova atitude por parte das pessoas em relação ao meio ambiente. Chamavam naquela época os ecologistas de xiitas e muitos termos pejorativos e tudo mais.
4: Eu peço licença, agora que eu me lembrei. Eu já fui chamado de biodesagradável,
2: pois é. Então, quer dizer, naquela época, entendeu? O pessoal já tinha esse despertar para essas questões ambientais. Lamentavelmente, o tempo passou, nós não tomamos o devido cuidado, não fizemos o dever de casa, e aí o planeta está enfrentando esse tipo de dificuldade aí.
4: O Cândido, a gente tem que analisar certas coisas assim, que às vezes muita gente fica contra a nossa opinião, às vezes até assim, contra nós mesmo. Questão do agronegócio, desmatamento no Brasil. Pô, são áreas assim inacreditáveis que
2: Justamente.
4: São que divulgam aí desmatamento.
2: É.
4: Áreas assim comum, 10 mil hectares, 20 mil hectares na Mata Amazônica, no Cerrado. O Cerrado tá acabando tudo.
2: Tá.
4: Pô, 20 mil hectares é uma areazinha, às vezes insignificante para eles. 20 mil hectares são 20 mil campos de futebol.
2: Pois é.
4: Isso é brincadeira um negócio desse. E o tanto de veneno detona a vegetação, detona a vida do solo, detona a fauna e a flora.
2: Isso.
4: E detona também os nossos alimentos também, aplica veneno. Ah, rapaz do céu.
2: É complicado.
4: E quem desmata?
2: É.
4: O agricultor familiar, eu garanto para você que não,
2: não
4: é. Ele não tem capacidade. E para que vai desmatar 10, 5, 20 mil hectares? Para quê?
2: Não tem necessidade disso, né? Deixa eu pedir licença aqui ao meu amigo Álvaro Gonçalo. A gente está recebendo aqui no programa um outro convidado, mas daqui a pouco a gente volta, inclusive, para poder continuar essa conversa com o Álvaro Gonçalo, que é muito importante, é muito interessante. Bora pro intervalo, PH? Saia daí não, porque daqui a pouco a gente volta, tem muito mais ainda hoje aqui no Rádio Debate para você.
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6: Hora certa. Em Anápolis, 9:03.
7: Cândido Filho.
6: De volta. 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

poder público. Então, a sua participação é importante. Será um parte da nova. E é candidato a vice. TV Marques, né? Que já foi diretor da nossa agência de regulação e que é candidato a deputado estadual. Então,

0: então para isso. Mas... bastante, e é cobrar. Por isso que a função do deputado que representa, que fale que tá representando, e a questão do transporte é algo que 21 cidades da região metropolitana e Anápolis fica de fora.
1: Justamente.
0: Então, acho que assim, Anápolis faz parte do estado de Goiás, é o maior PIB per capita do estado de Goiás, quanto a isso.
1: E ele já do estado concedeu subsídio para o óleo diesel há poucos dias atrás.
0: Recentemente, depois de uma luta minha, inclusive, iniciei três.
1: Mas nisso não foi implantado subsídio também para a passagem, não chegou isso, ainda para o cidadão, para as pessoas. Isso. Então esse tipo de trabalho nós precisamos fazer, nós precisamos cobrar mais, né, PV?
0: É por isso que nós vamos estar lá 4 anos para isso. Mas hoje eu quero falar de Eduardo Girão. Eduardo Girão, maravilha, é o maior congressista pró-vida que esse país já teve. Não é um político profissional que está desde que nasceu, que a família era política. Outra reeleição, podia estar confortavelmente no Senado, gozando dos privilégios que ele abriu mão, porque não se paga com dinheiro do dinheiro, não existe dinheiro público, só existe o dinheiro do pagador de imposto. Então qualquer dinheiro que um político gaste saiu do bolso do trabalhador. É por isso que ele vai falar aqui dos exemplos que ele abriu mão. Mas eu quero dizer que eu estou aqui, né, e aqui é um programa com estrutura que tem câmera. A primeira vez que eu encontrei meu senador Eduardo Girão, e por isso que eu digo, é o símbolo do movimento pro vida, ele me entregou essa representação desse feto de 11 semanas. Isso aqui é um simbolismo enorme, Candinho. Causas, como ele gosta de dizer, é o propósito que move a ele e inspira. Eu estou aqui para falar que a chapa do Partido Novo, a presidente da República, a única chapa que trouxe tanto o candidato a presidente quanto o vice-presidente, e eu desafio qualquer outro a fazer o mesmo aqui.

0: permaneço à disposição sempre.
1: Pela sua iniciativa de ter trazido aqui.
2: Todos vocês que fazem parte do OVFI. O PV Marx, uma jovem liderança, impressionado, o espírito de servir.

0: de indústria, torcedor aí, gente do Galo, né? Parabéns. Presidente do Fortaleza Esporte Clube em 2017, na véspera do centenário do clube. Graças a Deus. E o clube, 6 meses de gestão nossa, foi para a segunda divisão depois de 8 anos na Série C.
1: Logo na sequência já.
0: E logo no ano seguinte, que era o ano do centenário, a gente foi para a Série A. Série A, né? E graças a Deus, a torcida lá foi muito parceira de todo esse momento. Agora, nós estamos, como você, no momento chave da nossa república, né? E o povo goiano, que é o povo que eu tenho muita admiração, que acompanha a política, né? Que está desperto para a responsabilidade das eleições. Sempre. E com todo respeito do PT, um governo Lula destruído completamente. Moraes é um governo que tem pautas anticristãs, comendo solta, o Banco Master, né? PT da Bahia, a gente tá vendo. Tinha o filho do presidente enrolado até a medula com a farra do INSS, roubaram os aposentados do Brasil. Mas fui titular da CPMI.
1: Mas esse não é o mal que porque eu tenho 49 anos de rádio e tenho mais de 60 anos de vida. E já passei por governos de direita, já passei por governos de esquerda. Portanto, já vivi nos dois ambientes. E a corrupção sempre foi tema, sempre foi pauta, e a gente consegue tirar isso da vida brasileira.
0: Mas você lembra da Lava Jato? A Lava Jato, que inclusive Dallagnol tá hoje.
1: Teve aqui. Esteve.
0: Tema, nosso candidato a presidente da República, né, que não. A Lava Jato foi um
1: acontecimento.
0: Foi a que eram corruptos, né? Inclusive grandes políticos, grandes entre aspas, né? Inclusive o próprio presidente da República, né? O Lula hoje foi condenado em 3 instâncias por lavagem de dinheiro, num labarismo jurídico do STF, que não o inocentou, é bom que a gente diga isso. Deu Lula. Pois entendeu que o processo.
2: Problema de CEP.
0: E eu vejo, né? Mas o que não tem político profissional, mas se quisesse ser senador, anos da tranquilidade lá, ele levaria tranquilo, né? Mas não, é um misto. As regalias que
1: vitalício
0: para

0: dos... O Novo faz isso. O Novo respeita o dinheiro de quem paga imposto. O Zema, por exemplo, entramos na política juntos em 2019. Ele, como governador de Minas Gerais, já gerou 1 milhão de empregos com pandemia no meio, com a reestruturação que ele fez. Eu entrei no Senado da República. E a gente veio de uma história de empreendedorismo, pagando milhões de imposto, gerando milhares de empregos, eu e o Zema, né? A gente sabe o custo do trabalho, a importância do trabalho para a sua regeneração, por isso que eu acho que a gente tem tudo para o trabalho.
1: Eduardo Girão, eu já queria saber logo do senhor, o que que provocou essa guinada nas suas pretensões políticas agora em 2026? O senhor, inicialmente, encerrando o mandato de senador, agora em fevereiro do ano que vem, naturalmente, disputar um novo mandato como um... desemboca como vice-presidente na chapa do Zema. O que é que provocou essa guinada aí? O que é que mudou na cabeça
0: do senhor? Primeiro, porque eu sou... que esse instrumento da reeleição é péssimo para a democracia.
1: Então o senhor não disputaria reeleição? Para governo?
0: Para ser eleito...
1: reeleito senador.
0: E a vida inteira que é...
1: tem.
0: Né? Então, tem. Não fui para reeleição do governo do estado. Entre o pensar, o falar e o agir.

grande homem de bem também. Então eu vejo que a gente deu o convite do Zema, que eu já admiro há muito tempo. Conversamos com a família, com o

resistência ao fundo eleitoral. Porque tem os amigos do rei, né? O partido recebe o dinheiro do fundo eleitoral, o dinheiro para quem ele quer. Quer dizer, não há uma justiça na distribuição do fundo eleitoral. Precisamos ter resistência em relação a isso. E outra coisa, esse negócio de fazer eleição praticamente todo ano, eu acho que a gente precisa passar por

0: aquilo. O senador tem direito, um deputado, a 80
1: emenda.
0: De emenda parlamentar. Por ano. Andinho, e quem na frente por ano com 80 milhões. Isso quem não recebe orçamento secreto. Né? Porque nós do Partido Novo, nós votamos contra o fundão, nós votamos contra orçamento secreto, denunciamos isso. Nós somos totalmente pela transparência. Uhum.

0: Nós votamos contra orçamento secreto, denunciamos isso. Nós somos totalmente pela transparência.
1: Uhum.
0: Eu fico muito... Tem a PEC da rede... Que
1: já
0: está
1: tramitando lá já.
0: Que está tramitando, inclusive a gente tem que ser justo. A iniciativa foi do senador goiano.
1: Cajuru.
0: Cajuru.
1: Aham. Uhum.

0: И ведьме...
1: aumentar o mandado do... Manos.

0: acabar com a eleição.
1: Candinho. Custo disso ao Brasil, não, né? São 30 milhões por dia.
2: Eu também acho. Tentaram aumentar agora, né? O número de deputados de 513 para 531. Isso. Ainda bem que não passou, porque.
0: Votei contra.
2: Pois é. Então não dá. Entende? E já falei isso aqui no programa, a gente tem que trazer esse tipo de informação para inclusive a população nos ajudar a cobrar dos nossos representantes lá em Brasília. Estados Unidos tem 50 estados. Lá é 2 senadores por estado. Isso. É que o Brasil mais pobre, com um orçamento Sim. infinitamente menor, tem que eleger mais.
0: A minha PEC é essa. É? Eu tenho uma PEC minha de senadores por estado.
2: Pois é, ué.
0: E reduzir federais 213.
2: Dá pra
0: quase
2: reduzir.
0: A metade, dá pra reduzir.
2: Sabe por quê? Porque a máquina pública no Brasil ainda é muito. O serviço é ineficiente, senador. Lógico. Nós precisamos trabalhar essas questões.
0: A mais
2: questões.
0: Cara do mundo.
2: Do mundo.
0: E a mais ineficiente também.
1: E senador, eu vou te dar um dado aqui, até pra fazer jus ao privilégio de denúncias no Senado. Eu vou fazer uma pergunta. O senhor acha que um deputado estadual tem quantos acertos?

0: em Anápolis, vezes para sair de Goiânia a Anápolis, um trecho que você faz em 40 minutos
1: de carro.
0: Ele 40 minutos de carro,
1: deu mais.
0: Usou o avião da Allegro, porque eles fizeram uma apreensão e fizeram um consórcio lá, um convênio com bombeiros. Ele usou, saindo de Goiânia a Anápolis. Eu duvido que se fosse com o dinheiro dele, ele pagava
1: outra coisa. O PV, é o seguinte, ele gastou mais tempo da Assembleia para o aeroporto do que do aeroporto para chegar em Anápolis. Então,
0: o avião não decola, não, ele não pinga, decola. É loucura.
1: Senador Eduardo, aqui meu amigo Ronaldo Ferreira, bom dia, Candinho, PH e todos os ouvintes da Nova FM. Excelente entrevista, Candinho, e eu tô aqui só na audiência, dê um abraço aí ao senador Eduardo Girão, tá dizendo aqui o Ronaldo Ferreira.
2: Ronaldo, obrigado, Ronaldo. Um grande abraço, uma ótima semana abençoada para você e para sua família.
1: Maravilha. Senador, eu sei que o senhor tem compromisso, a agenda tá meio apertada aqui, né? Tá muito corrida aqui em Anápolis, mas eu não posso deixar de te fazer, né? A gente tem várias questões. Vou tocar nessa específica que falou. Utilizar o fundão eleitoral.
2: Certo.
1: Né? Que eu acho que é muito dinheiro, 4 bilhões e 900 milhões de reais para o fundo eleitoral. E eu questiono também a maneira como esse fundo, o dinheiro desse fundo é distribuído. Que no Brasil nós temos a figura do dono de partido, né? As pessoas se apossam do partido ali e comandam o partido da maneira que elas bem entendem, não ouvindo seus filiados, não ouvindo o povo, não ouvindo ninguém. Nós não precisamos ter uma legislação mais dura com relação à distribuição desses recursos.
0: Só aproveitando, o Zema e o Girão são a favor do fim do cartão corporativo, que a conta tá ficando maior que essa, então já é uma pauta importante para ele falar.
2: Olha, e contra, né? O Partido Novo, inclusive, um dinheiro há uns dois anos atrás. 130
0: milhões durante a pandemia, queríamos comprar respiradores e o TSE não.
1: Eu falo essa distribuição dos recursos, senador. Claro. É que o dono do partido manda para aquele bem. Mudar essa legislação para permitir uma distribuição.
2: Precisa mudar essa legislação. A gente. Por exemplo, nós temos aqui o PV Marx, que é um jovem, né? Que ele tem ganho. Vai ter tempo de TV.

dito que o brasileiro vai... programa, uhum. Né, Candinha? Ou, por exemplo, a questão de partidos que se dizem de direita, uhum. Que estão aí, mas somos a solução e tal. Mas tem 3 ministérios no governo.

0: enfrentando esses... Tem uma família, 5 milhões do resort Taiaiá. O outro que faz evento em Lisboa, tudo patrocinado pelo Master, pelo Vocaro, e que vive de avião pra cima e pra baixo. Que tem enfrentado poderosos aí, data presidente, partido novo. O pingo nos is.
1: Preciso fazer justiça. É o Zema. Porque eu tive pessoalmente no Senado a... Davi Alcolumbre, porque é o homem mais covarde desse Senado. Que o senador Eduardo Irão assinar esses pedidos.
2: Eu preciso aqui agradecer a presença aqui no programa do senador Eduardo Girão. A gente até conversava aqui antes da entrevista, sabe, um excesso de burrice que a gente tem no polarização da política brasileira, independente.

0: Olha só. Partiu pra cima de... O Kim Abraão sabe disso. Como é que, né? Se abaixa, o fundo aparece, né? O rei.
1: Tinha briga entre... Olha aí.
0: E aí eu disse... Robson de Castro, eu disse, presidente, nós temos que fazer, o exemplo tem que vir de cima. Nós precisamos fazer ações juntos, Fortaleza.

é meu irmão mesmo, é um cara que tem feito um trabalho excepcional, fez um trabalho muito bom dentro da prefeitura, né, de Anápolis, nos ajudou muito. Hoje eu como secretário do Comércio, o prefeito foi meu parceiro lá com o presidente da ARM. Então é uma pessoa que tem ideia, tem

0: né? E Vote PV, né? 30.
1: Rapaz, eu tô impressionado. Eu já cheguei de cara aqui, recebido por um grupo de umas 100 pessoas, de manhã cedo, 7h30, 8 horas da manhã.

0: Dinho.
1: Maravilha, muito obrigado.
0: Você, obrigado ao PV.
1: Pois é, tá aí então. Vale, né, PH? Mas não sai daí não, você sabe por quê? Daqui a pouco a gente tem muito mais ainda hoje aqui no Rádio Debate pra você.
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3: Horas e 44 minutos. De volta. O espaço.

0: Você frequenta lá sempre.
1: E ele me falou uma característica do lago que eu não conhecia, que me assustou muito, que tá totalmente... Porque não tem mais profundidade.
0: Ainda tem aquela mina, aquele lugar onde o pessoal que tem aqueles carros pipa e tal, vai lá, se apaga ainda?
1: Tem.
0: E tem muita água, né?
1: E eu acho que, não sei, que aquela água deve ser somente para uso, para irrigação.
0: Não dá para utilizar aquela água do parque para consumo humano, não dá.
1: Porque o tanto de lixo que tem ali acima, né? E, infelizmente, eu conheço assim bem assim a... Auxiliar
0: Belém. E tem...
1: Maravilha.
0: Maravilha.
1: E...

0: por ali também.
1: Justamente.
0: Que passa muita gente de moto.
1: Qual que é o trecho ali entre o parque? É entre o parque?
0: É.

0: onde que me deixa assim triste. Anápolis City.
1: Né? É dos bairros mais valorizados.
0: E com certeza. Olha a consciência. Olha a consciência desse pessoal.
1: Pois é.
0: Destruindo aquela área
1: Pois é.
0: É bela. Eu já ouvi dizer, tomara que não aconteça, já ouvi falar até canalizar o córrego.
1: Que isso?
0: Isso é um crime, uma coisa
1: dessa. Não pode, não.
0: Vamos cuidar da mata ciliar.
1: Cuidar da mata ciliar, outro vai evitar o assoreamento, vai evitar muitos prejuízos ali. E vai preservar ali aquelas árvores, aquele meio ambiente que existe ali.
0: Tem uma área ali, Cândido, que já foi desmatada com máquina. Com máquina. Eu entrei lá com. Até na beirada lá, na margem do. Quase pisando na água.
1: Uhum.
0: E uma área. Até tirei foto, já mandei pro Ministério Público.
1: É.
0: Converso, fui lá pessoalmente, entreguei. Entreguei duas coisas. Do parque. Área particular.
1: Uhum.
0: Que deveria ter tido uma outra destinação. São Francisco. Tá, belíssima, mata ciliar, belíssima, que já foram parcialmente destruídas.
1: Outra coisa.
0: Segundo, construindo lá, se falar, divulgar rapidamente que está tudo sendo seguido rigorosamente pelas normas ambientais. Porque as normas ambientais incidem também sobre áreas particulares. E eu até. Se aquilo ali está dentro das normas mesmo.
1: Exatamente.
0: Sim.

0: Instagram, acompanhando a gente aqui no Rádio Debate da Nova FM. Álvaro, mas tá vendo? O pessoal tá gostando da conversa. Eu acho que esse papo que a gente tem aqui, Álvaro, esse tipo de entrevista, da importância que tem uma política ambiental eficiente.
1: Sim.
0: Sabe por quê? Não é questão, como o Álvaro falou assim, já me chamaram até de desagradável e tal. Sim. Não tem problema. Você não pode concordar com a minha opinião, com a opinião do Álvaro e tal. O que a gente precisa trabalhar é de maneira conjunta para poupar o ambiente desses prejuízos. Ou você tem alguma dúvida, por acaso a gente destruir por completo o meio ambiente? A terra. E começar a querer conhecer um pouco mais, porque se você continuar destruindo aí, situação, né? Do ser humano também simplesmente a coisa leva a outra.
1: Muito noticiado o que anda acontecendo na Europa.
0: As queimadas, né? Temos tendo por lá os efeitos.
1: Temperatura de 40 graus na França e na Inglaterra.
0: Você lembra nos anos 80, quando a gente falava de meio ambiente, o pessoal falava, acabar, claro que água nunca vai acabar. E o que nós estamos vivendo aqui? Plantar para poder exportar, receber em dólares e tal. Vou torcer muito para ser, enquanto estiver aqui na terra, muito

0: Já pensou se dá um azedo?
1: Ou tem um outro problema, ou não são ficha limpa, ou qualquer coisa.

0: Mas mudando o papo, ontem tem jogador que sente e tem jogador que adora ser vaiado. Que o Gabigol foi xingado no aquecimento. Foi xingado, entrou no jogo.
1: Não, mas os caras. Aí, ô Luiz, o Gabigol tá acostumado, mas o negócio do Arias, que até ontem ele era ídolo no time, né? Foi a primeira partida que ele jogou contra o ex-time dele. Ele tava acostumado a ser carregado nos braços pela torcida. Acho que nem ele pensou e acreditou que ele ia ter aquela reação.

0: cara que tá lá atrás, fala assim, né, isso aí já acabou. Palmeiras é a vitória do bom pro campeonato. Agora, como é que você explica um time que num ano vai pra Libertadores, brigando por título, no outro cara tá caindo, sem mudar nada, saiu alguns jogadores, mas também contratou outros. E aí tá bem na Libertadores, né, e mal no Campeonato Brasileiro, e tomou de 5 ontem do Flamengo.
1: Última pergunta pros senhores aqui, abraçando o Ivair Nascimento, falando aqui sobre os jogadores da Chata e do Yuri Tanque. O Anápolis, eu fiz essa pergunta para vocês ontem, essa colocação, o Glão não tava na transmissão. O Anápolis volta de viagem, certo? Vai ter pouco.

0: beijo à minha irmã ali, a Rosemary Araújo. Vocês participaram com as nossas redes sociais aqui pelo meu WhatsApp, mas vem aí o Geraldo Freuri, no nosso almoço é da hora. Eu volto amanhã com o Candinho aqui dentro do Rádio Debate e às 11. Que Deus nos abençoe. Fui.
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ideia do que é um trilhão de dólares. Não está no nosso universo, né? Então, é isso, né? Nós vamos pensar na lógica desse...

o Bolsonaro. Aí você teria, na verdade, 1% ali. Esses candidatos. Universo 40.

É mesmo, obrigado.

saudáveis é

almoço.

Nacional desde São Guilherme sobre a

0: você já estava com a avó em outro estado. Mas um voto que prevaleceu na sexta turma do STJ, como ministro Elvio Fernandes, que se encontrou mesmo com a gravidade da acusação de excessiva quantidade de droga apreendida nesse caso. Essas circunstâncias, isoladamente, não impedem o regime domiciliar.
1: O Tribunal Superior Eleitoral inaugurou hoje o Centro de Divulgação das Eleições 2026, o CDE. O espaço instalado no DSM Brasília foi preparado para atender aos profissionais de imprensa envolvidos na cobertura das eleições de outubro deste ano. A inauguração foi feita pelo presidente do TSE, ministro Cássio Nunes Marques.
2: A ideia é que o Centro de Divulgação das Eleições seja mais do que um espaço de trabalho para os profissionais que acompanharão as eleições. O objetivo é que se torne um ambiente de diálogo aberto com a justiça eleitoral, em que a transparência e o acesso à informação não encontrem quaisquer obstáculos. O trabalho realizado por vocês, jornalistas, dentro e fora do país, é essencial para que a sociedade tenha acesso a informações corretas e contextualizadas sobre o processo eleitoral.

0: que se alinhou a coleta de dados biométricos do desconhecido no local da cidade.
1: A medida busca garantir a identificação segura do bebê e dar mais proteção às famílias. Com detalhes, com o repórter Bruno Lourenço. Além disso, o procedimento de identificação biométrica deverá registrar as impressões digitais da mãe e a dos pés do bebê. Essas informações constarão da declaração de nascido vivo. A relatora, senadora Rosa.

Esperava um fãzinho do Paulo.

0: discriminação contra mulheres por sua condição de gênero. O deputado pondera que esse tipo de conduta alimenta a violência e viola a dignidade das mulheres.
1: Bom, essa é a deputada Vecchiola, protesta já aprovada pelo Senado. O parlamentar Rogério Fernandes, que projeta o problema censura contra homens, mas diz que o objetivo é responsabilizar quem incentiva ou dissemina práticas de discriminação contra as mulheres.
0: O documento do PAI do PL do Rio de Janeiro agradece a aprovação de uma moção de usura ao filho Gabriel Monteiro na Comissão de Segurança Pública. Segundo o deputado, a homenagem reconhece a atuação do ex-vereador no combate à criminalidade.
1: Roberto Monteiro Vai também destaca o trabalho da Polícia Civil do Distrito Federal Luiz Andrade no tratamento ao feminicídio e à violência sexual contra crianças. O parlamentar ressalta a importância das ações de combate à violência contra as mulheres.
0: Aprovou um projeto de reduzir tributos pagos por empresas resseguradoras nacionais. O departamento celular chega nos conta quais as medidas propostas.
2: Bem, a Câmara aprovou um projeto de reduzir tributário para resseguradoras nacionais. Resseguradoras são empresas que assumem parte dos riscos das seguradoras. Elas são responsáveis por uma espécie de seguro do seguro, usado principalmente em operações de grande valor ou com potencial para

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